Hoje, fazendo a playlist de um cara, gente boa, gente fina pra caramba, amigo de muita gente aqui, e eu tô falando do meu mano Arte. Ah, hoje o Arte encaminhou a sua playlist e a gente vai juntinhos, fazermos uma emissão aqui fantástica, incrível, mais um Calçada da Fama aqui na nossa sala Hollywood. E é claro que eu convido a todos vocês para colocarem o volume lá no alto, lá no último volume, para a gente juntos, então, curtir essa emissão, se divertir bastante, fiquem aí na boa e velha resenha, na conversa, na sala, conversem aí entre vocês, eu vou colocando aqui, comandando aqui a playlist do Arte, e é claro que eu tenho certeza que vocês irão se divertir e irão também curtir pra caramba, porque a playlist do Arte, olha, tá daquele jeito, hein? Tá daquele jeito e já garanto pra vocês, vai tá top! Vai tá top! Certo? E, tá variada, muitíssimo variada! Então, minha gente, a gente vai começar esta emissão agorinha, tocando as músicas que o Arte mandou pra gente aí, a sua listinha. E, na primeira pausa, vocês já me conhecem, eu venho aqui trazendo aquelas informações das temperaturas, também trazendo meu boa noite de forma individual para cada um de vocês. E também a gente vai colocando as músicas aqui na sequência, certo? Este primeiro bloco, nós já vamos aí tocar muita música boa. Nós vamos iniciar esta emissão tocando Pearl Jam com a música Rearview Mirror. Eu acho que é isso. Rearview Mirror, do Pearl Jam, que segundo o Arte foi o primeiro rock que ele ouviu e viu em VHS em família e que ele gostou. Na sequência vai vir o Nirvana com a música In Bloom. Depois vem o Bon Jovi com Never Say Goodbye. Placebo com Every You, Every Me. Depois vai tocar o U2 com a voz do Bono Vox na música Stay, Far Away So Close, que foi a primeira música que o Arte escutou com seu primeiro coração partido. Depois vem Live com All Over You, Michael Jackson com You Are Not Alone. E fechando este primeiro bloco, teremos Ozzy Osbourne com Mama, I'm Coming Home. Certo? Aumenta o volume e vem curtir, porque vai estar incrível.

É, minha gente, e assim a gente fez o primeiro bloco do Calçada da Fama desta noite. O Calçada da Fama de hoje é do meu querido, do meu mano Art. Muito obrigado por ter encaminhado a sua playlist aí pra gente fazer esta emissão aqui nesta noite de domingo, fazendo o Calçada da Fama. E fui eu escolhido para estar fazendo aqui esta emissão aqui com a playlist do Art. Então, muito, muito obrigado pela honra de estar aqui fazendo

esta emissão. Então, muito, muito obrigado de verdade pela escolha, certo? E espero que vocês também estejam se divertindo. E como vocês sabem, estamos aqui nesta noite de domingo, dia 27 de setembro de 2026, 21 horas e 43 minutinhos, horário oficial de Brasília. E como vocês sabem, ou quem ainda não sabe, Léo Original falando aqui diretamente de Porto Alegre, a capital dos gaúchos, onde neste exato momento vamos agora atualizar como estão as temperaturas. Deixa eu abrir aqui para mim poder olhar aqui e trazer para vocês as informações tudo certinho, tudo daquele jeito. Neste exato momento aqui em Porto Alegre, os termômetros estão marcando 19 graus. 19 graus aqui na capital da gauchada e com chuva. Nesse exato momento eu até acho que tá meio parada a chuva, mas 19 graus. E vamos atualizar as temperaturas pelo país. Temos que neste exato momento em Florianópolis está marcando 21 graus, em Brasília 25, Rio de Janeiro 23, Curitiba 17, Belo Horizonte 26, Fortaleza 27, Recife 26, João Pessoa 25 e lá em São Paulo 18 graus neste exato momento. Certo? E temperaturas passadas a limpo, eu vou trazer para vocês agora o meu boa noite. Claro, o meu boa noite para cada um de vocês que está aqui presente, curtindo e ouvindo esta emissão. Começando pela minha querida Eli. Parece que eu tô meio rouco, né, ô visitinha? Eu acho que é reflexo da noite de ontem. Mas tá aqui a minha querida amiga Eli. Muito boa noite pra você. Um beijo, uma ótima noite. Obrigado pela presença. Um beijo pra você. Obrigado pela audiência. Tá aqui a minha amiga Ema. Minha amigona Ema. Também se dirigindo pra casa, porque eu sei que ela já tá na estrada. Muito obrigado também por estar aqui e curtindo esta emissão. Um beijo para você, uma ótima noite, bom retorno para casa. Avisa quando chegar para sabermos que chegou bem. Quem mais está por aqui? Moçamar também está por aqui, que também se divertiu bastante ontem à noite. Aquele beijo para você e uma ótima noite. Obrigado pela audiência. A Pitaia também está por aqui. Um beijo para você, uma ótima noite, obrigado pela presença. A minha prima Sara Original também está aqui curtindo esta emissão. Muito boa noite, um beijo para você, obrigado pela audiência. Quem mais? A Visitinha. Visitinha também está por aqui, obrigado pela sua presença e pela audiência. Meu mano Luiz também está por aqui, como a Ema já falou, quebrou tudo ontem por aqui. Dizem que foi um sucesso. Então, parabéns aí pela emissão de ontem, meu mano Luiz. Dizem que tava simplesmente demais. Uma boa noite pra você. Quase fui despedido, diz o Luiz. Um boa noite também e um abraço vai pro Alberto, que tá por aqui. Muito obrigado pela sua presença. O cara que é o dono da playlist de hoje do Calçada da Fama. Meu mano Arte, muito obrigado pela sua presença, pela sua audiência. Espero que esteja curtindo a emissão aí do Calçada da Fama, que é no seu nome. Uma ótima noite para você, meu mano Arte. Quem mais está por aqui? Alice 1, que acabou de chegar na sala. Uma boa noite para você. O Bed também está por aqui, uma ótima noite. O Carioca H, muito obrigado pela sua presença. Aquele abraço para você, uma ótima noite.
Para Cleópatra também está por aqui, um beijo, uma ótima noite, obrigado pela presença. A Cris também, um beijo para você, uma ótima noite. O D3D, muito obrigado também pela sua presença. Uma ótima noite para você. O Du O Gaúcho, que entrou a madrugada também aí fazendo emissão. Também me disseram que foi outro grande sucesso. Só não vamos pagar a hora extra, mas né, daquele jeito. Aquele abraço para você, Du O Gaúcho. Também tá por aqui, Not Found. Muito obrigado pela sua presença. Uma ótima noite. O Rock X também tá por aqui. Aquele abraço para você. Obrigado pela presença e pela audiência. O Saulo também tá por aqui. Muito obrigado. Uma ótima noite para você. O Shazam também tá por aqui curtindo. Aquele abraço. Ótima noite. O Solitário também tá curtindo esta emissão. Muito obrigado pela presença. Assim como o X Rantaro. Um abraço para você, uma ótima noite pro X Rantaro. E quem mais chegou agorinha também? O Ice, meu mano Ice, chegou agorinha. Aquele abraço para você, obrigado pela presença e pela audiência. Certo? E vamos dar aquela olhadinha lá para a Sala Brasil. Não sei se tem alguém me ouvindo lá na Sala Brasil. Se tiver alguém me ouvindo, manda aquele salve, manda aquele abraço, diz eu tô ouvindo, eu estou escutando. Então, só me dizer que eu também mando aquele boa noite para quem estiver me ouvindo lá na Sala Brasil, certo? Então, obrigado pela audiência de todos que estão curtindo esta emissão. Vamos para mais um bloco de músicas? Mais um bloco de músicas da playlist do Arte. E vamos começar este próximo bloco com Green Day e a música When I Come Around. Na sequência vem Red Hot Chili Peppers com Under the Bridge. Fear Factory com Bite the Dust That Bleeds, que é a música... Música não. Esta banda, Fear Factory, é a banda favorita do Art. Na sequência vem Duran Duran com Ordinary World. Segundo o Art, música que ele mais ouvia no seu MP4 indo pro colégio de ônibus. Depois vai vir Oasis com Stand By Me, Roxette com Spending My Time. E na sequência, para encerrar o bloco, a gente vai curtir Nirvana com a música Sliver. Música que, segundo o Art, ficou marcada por ser cantada por uma ficante metaleira de forma toda errada e ele desesperado para encontrar. Certo? Vamos de som? Vamos de música, porque aqui ainda tem música boa para tocar.

E vocês ouviram aí Nirvana com Sliver, Roxette com Spending My Time, Oasis e a música Stand By Me, Duran Duran com Ordinary World, Fear Factory com White The Hand The Blitz, Red Hot Chili Peppers com Under The Bridge e o Green Day, ou a banda Green Day com When I Come Around. Certo, minha gente, vamos dando prosseguimento com esta emissão do Calçada da Fama nesta noite de domingo, dia 27 de setembro de 2026, neste exato momento, 22 horas e 23 minutinhos, o horário oficial de Brasília. Lembrando a todos que amanhã tá começando a semana, segunda-feira, e amanhã, teremos emissão à noite, sim, para a gente comemorar o aniversário do nosso querido Te Amo Desgraça. Meu ano Te Amo Desgraça estará de aniversário amanhã, dia 28 de setembro. Certo? Então, amanhã à noite, pois vocês vão ficar sabendo pelos stories da nossa Sala Hollywood lá no Instagram, tudo certinho, mas se eu não me engano, amanhã, 21 horas, aqui na Sala Hollywood, para vocês curtirem e acompanharem junto com a gente, emissão de parabéns pro nosso querido Te Amo Desgraça. Certo? Vamos continuar então com a Play do Art? Vamos para a penúltimo bloco desta edição, com mais músicas selecionadas pelo Art. E agora, como disse o Art, agora nós vamos com as músicas nacionais, que o Art ele separou por músicas internacionais e nacionais. Penúltimo bloco. Já foi dois blocos, vamos agora para o terceiro bloco desta noite. E vai tocar na sequência Gabriel O Pensador com a música Lavagem Cerebral. Segundo Art, é aquela música para quebrar preconceitos. Legião Urbana com a música Giz, que o Art mandou pra gente dizendo o seguinte, que é aquela música que se complementa com a do YouTube que tocou anteriormente e representou uma transição de fase com a então ficante na época do Art. Depois vem Biquíni Cavadão com Janaína, Revelação com Coração Radiante, Zeca Pagodinho com Faixa Amarela, sim, teremos pagode. Capital Inicial com O Mundo e LS Jack com a música Carla, na voz do nosso querido Marcos Mena. Então, aumenta o volume e vamos continuar com a Play do Art aqui no Calçada da Fama.

E vocês ouviram LS Jack com a música Carla. Antes tivemos Capital Inicial com O Mundo, Zeca Pagodinho e a sua Faixa Amarela, Revelação com Coração Radiante, Biquíni Cavadão com Janaína, Legião Urbana com a música Giz, e abrindo este bloco tivemos o Gabriel Pensador com a música Lavagem Cerebral. E assim a gente vai fazendo e dando continuidade com esta edição do Calçada da Fama desta noite de domingo. Hoje a playlist é todinha do meu mano Art. Ele encaminhou a sua playlist e a gente montou aqui para fazer esta edição que está sendo fantástica. Só musicão, só musicão tocou aqui nesta noite. E ainda vai tocar mais músicas, porque ainda vamos para o último bloco desta emissão em seguidinha, certo? Mais uma vez lembrando a todos que amanhã teremos emissão aqui à noite para comemorar o aniversário do nosso querido OP, nosso querido amigo, meu mano, te amo, desgraça, que teve esta noite passada um sequestro relâmpago. Até cheguei a tossir com essa do sequestro relâmpago do Te Amo. Só o Te Amo para explicar o que aconteceu nesta noite passada. Certo? Mas vamos agora então pro último bloco. O último bloco desta emissão. O último bloco da playlist do Art. Ah, eu espero que o Art esteja curtindo, esteja se divertindo aí com a play que ele mesmo montou, e a gente só tá aqui é transmitindo e emitindo esta play fantástica. Então deixa eu ver aqui o que vamos encerrar esta play de hoje. Nós vamos agora com o último bloco. Vamos começar simplesmente este último bloco com Emílio Santiago e a música Lembra de Mim. Na sequência vai vir o Erasmo Carlos com a música Do Fundo do Meu Coração. Música essa que por 11 anos representou um relacionamento entre idas e vindas do Art. Na sequência vem Adriana Calcanhoto com Vambora. Depois vem o Zé Cabaleiro e a música Bandeira. Música esta que para o Art lhe causou muita reflexão ao ouvir apenas uma vez. Depois vem CPM 22 com Dias Atrás, outra música que representou um coração partido aí para o Art. Depois vem o Raimundos com Mulher de Fases. Esta música tinha relação com coração partido e mudança repentina de humor aí para o Art. E encerrando a play de hoje, nós teremos Calcinha Preta com a música Você Não Vale Nada. E segundo o Art, essa música lhe fez rir bastante, lhe fez rir muito. E segundo ele, é uma forma legal da gente encerrar a play de hoje. Então, vamos com o último bloco do Calçada da Fama do Art. Então, aumenta o volume e vamos de música boa.

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E vocês ouviram Calcinha Preta, a banda Calcinha Preta com a música Você Não Vale Nada. Antes tivemos Raimundos com Mulher de Fases, CPM 22 com Dias Atrás, Zé Cabaleiro com a música Bandeira, Adriana Calcanhoto com Vambora, Erasmo Carlos e a música Do Fundo do Meu Coração e o Emílio Santiago com a música Lembra de Mim, abrindo este que foi o último bloco do Calçada da Fama deste domingo, dia 27 de setembro de 2026. Neste exato momento, 23 horas e 28 minutinhos. Agradecendo a companhia de todos aqueles que estiveram aqui nesta noite de domingo na Sala Hollywood para acompanhar esta emissão do Calçada da Fama aí do Arte. Então, agradecer a companhia de quem participou, de quem veio, quem pôde ficar do início ao fim, quem passou aqui um pouquinho, quem passou aqui e ficou 5, 10 minutinhos, quem conseguiu ouvir toda a play. Então, deixo aqui meu agradecimento para cada um de vocês, para Ema, para Moça Má, Pitaia, também para o Arte, o nosso estrela da casa hoje, quem montou a play, a Cris, também ao D3D, Gerson, PSI, deve ser de psicólogo, creio eu, 1970, Heila, Isa, quem mais? A Mila, Misto, Preta, Shazam, Solitário, Surfista, VIP Chats, números 16093 e 48510. E me voltando a atenção agora lá para a Sala Brasil, eu sei que tinha gente lá na Sala Brasil me ouvindo. Deixa eu mandar aqui o meu boa noite, porque eu sei que estava me ouvindo. Meu bem maluquinha, um beijo para você, obrigado pela audiência. Eu vi também, se não me engano, o Louco estava ouvindo, obrigado pela audiência. E eu acho que a Nath Japa também estava curtindo. Fica aqui também o meu agradecimento para todos que estavam ali na Sala Brasil curtindo esta emissão do Calçada da Fama neste domingo. Lembrando a todos que sempre que possível, sempre que alguém manda a sua play para nossa Calçada da Fama, todo domingo às 21 horas a gente roda por aqui a playlist do usuário que manda a sua playlist. Então, deixem anotadinhos aí essa informação. Quer participar do Calçada da Fama? Encaminha para um dos nossos operadores, alguém da nossa equipe, aquela sua playlist, aquelas informações de todas as músicas que vocês querem ouvir. Hoje a Duarte foi 2 horas e meia, vamos dizer assim, de emissão aí. A gente gosta de botar um padrão aí de 2 horas, né? Que é um padrão de 2 horas para uma play aí. A Duarte se estendeu um pouquinho hoje, mas estava fantástica. Fantástica a playlist do Duarte. Maluquinho tá me perguntando, tá muito grande a fila? Tá parecendo o SUS. Olha, eu sei que se eu não tiver enganado, eu acho que temos mais... O que? Deixa eu lembrar aqui. Eu acho que tem, se eu não me engano, tem mais 2 listas. Acho que a Ema depois pode me corrigir, mas se eu não me engano tem 2 plays já encaminhadas pra gente pra tocar nos próximos domingos. Se eu não me engano, a Ema pode me corrigir se eu estiver errado. Certo? O que o Art me perguntou aqui?
Então, não foi gravado. Não foi gravado o Art. Então não temos arquivo, não temos... Infelizmente não teremos reprise. Mas garanto que quem curtiu se divertiu. E eu espero que tu também tenha curtido, tenha se divertido com esta emissão. Certo? Ano que vem eu peço, diz a maluquinha. Não precisa ser ano que vem. Monte a sua playlist. Escolha o seu DJ, a sua preferência. Aquele DJ que você mais gosta, meu bem, para fazer a emissão do seu Calçada da Fama. Faça a sua playlist e escolha o seu DJ preferido. Certo? Acho que por hoje é isso. Muito obrigado mais uma vez a todos que participaram dessa emissão. Mais uma vez lembrando a todos que amanhã teremos emissão de aniversário do nosso querido Te Amo Desgraça a partir das 21 horas aqui na Sala Hollywood. Venham todos para participar da emissão que vai estar incrível. Com certeza estará incrível esta emissão aí do aniversário do Te Amo. Amanhã é aniversário do Te Amo Desgraça, certo? E nós temos encontro marcado para a próxima terça-feira. Se Deus quiser, terça-feira, cedinho, estaremos aqui com o Bom Dia Original, certo? A partir das 7 horas e 30 minutos. E à noite, aquela emissão que é recheada de recadinhos anônimos e não anônimos. O Love Hood na terça-feira, aqui à noite, a partir das 21 horas e 30 minutos. Mas tudo isso vocês ficam sabendo também, confirmando também pelos stories da Sala Hollywood lá no Instagram. Então acompanhem para ficarem por dentro de tudo que está rolando e os horários. Certo? Deixa eu ver o que estão perguntando aqui. O Art está perguntando. Fico curioso como nasceu o nick Te Amo Desgraça. Te Amo Desgraça, se eu não estiver enganado, é o nome de uma música do Baco Exu do grupo. Se eu não me engano. Agora, por que o Te Amo escolheu esse nick? Boa pergunta. Só perguntando para ele. Certo? O Misto quer pedir música. Misto, eu tô encerrando agora a emissão. E aí tu vai poder pedir tua música. Certo? A maluquinha tá dizendo lá: amanhã mandem seus recados para suas crush, aproveitem. Na verdade, meu bem, o Love Hood é na terça-feira. Terça-feira teremos o Love Hood aqui na Sala Hollywood. Amanhã é a emissão do aniversário do Te Amo. Então, recadinhos na terça-feira no Love Hood. Mas aí a gente posta lá no Insta. A gente posta lá o link também para mandarem os seus recadinhos anônimos. E quem não quiser mandar anônimo, pode mandar assinadinho, que tá tudo belezinha. Certo? Mais uma vez, obrigado a cada um de vocês. Fiquem com Deus. Se cuidem. Um ótimo restinho de domingo para todos vocês. Aproveitem, descansem. Amanhã, segunda-feira, começando a semana, encerrando o mês de setembro e partindo para o mês de outubro. Em outubro, não quero dizer nada, mas outubro, eu acho que essa galera que estava ontem lá no patrimônio vai se reunir de novo. Até porque tem gente que era para estar lá ontem, não estava. Na próxima, queremos
todos juntos. Certo? Beijos e abraços no coração de cada um de vocês. Se cuidem, fiquem com Deus. E vocês já sabem, não é mesmo?

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0: Olha o Suel aí, gente!
1: Obrigado, obrigado, obrigado!
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Não, não. 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Dançando.

0: Ela sempre tem razão, viu, Gostei Fogo?
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Queremos abraçar o mundo, sempre achando que estamos prontos para tudo. 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

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Levantem suas duas mãos aí para que a gente possa fazer uma grande corrente positiva. Levantem-se das cadeiras. Vamos para cima. Para a gente fazer uma corrente de frequência. Para que todos vocês saiam daqui essa noite equalizados na frequência do amor. O amor é a única revolução verdadeira. E a gente veio aqui celebrar essa noite. 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

nesse momento, porque estamos aqui para celebrar o amor como a única revolução verdadeira. Um sentimento que está contido na existência, mesmo que você não acredite em Deus. Deus é amor.

Portanto, agora é o momento de fazermos uma revolução aqui dentro. Você vai olhar para o seu lado direito, vai olhar para o seu lado esquerdo, e mesmo que você não conheça a pessoa que está ao seu lado, você vai dar um abraço quem estiver ao seu lado agora. Abrace quem estiver ao seu lado. Sinta as energias positivas do amor. O amor fraterno, o amor revolucionário, o amor que faz com que as pessoas façam suas maiores atitudes de coragem. Dê um abraço em quem estiver ao seu lado. Sinta as energias positivas invadindo seu coração, sua alma, seu espírito, para que você saia.

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Obrigado. Há muito tempo atrás, numa galáxia muito, muito longe, havia uma banda chamada o Aborto Elétrico. Essa banda se separou e as canções deles acabaram divididas entre nós e a Legião. E essas três últimas músicas que a gente vai tocar são as músicas que nos couberam do espólio do Aborto Elétrico. Isso aqui se chama Fátima.

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Muito obrigado. Obrigado.

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Queremos avançar rapidamente em dias que com certeza daríamos tudo para viver novamente. Vivemos ansiosos, por vezes até mesmo receosos, desprezando nosso presente, presos num passado inconsequente e sem perceber, não nos preparamos para o futuro que está logo à frente. Queremos abraçar o mundo, sempre achando que estamos prontos para tudo. Mas para proteger o sentimento profundo, utilizamos o mais frágil escudo. Pensamos que precisamos aprender errando. Mesmo sofrendo, continuamos tentando. Cientes de que, mesmo com toda essa dor, o que seria de nós sem tomar diariamente uma dose de amor?

Fio. Agora é o seguinte. Levantem suas duas mãos aí para que a gente possa fazer uma grande corrente positiva. Levantem-se das cadeiras. Vamos para cima. Para a gente fazer uma corrente de frequência. Para que todos vocês saiam daqui essa noite equalizados na frequência do amor. O amor é a única revolução verdadeira. E a gente veio aqui celebrar essa noite. O poder

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0: Yeah!
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Jesus abençoe cada coração aqui presente. E mais uma vez você que está nos assistindo nesse momento. Mais uma, hein? Mais um encontro. Eu, você, eu, nós. Obrigado. Obrigado, Brasil. Obrigado, mundo. Até a próxima, se Deus quiser. Obrigado, Floripa! Quem gostou? Pode.

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0: por aí!
1: Ela vacilou comigo, nós estamos aí, né? Tá tudo certo. Não tem jeito, esqueça tudo.

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1: Excelente, professor.
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Queremos avançar rapidamente em dias que com certeza daríamos tudo para viver novamente. Vivemos ansiosos, por vezes até mesmo receosos, desprezando nosso presente, presos num passado inconsequente e sem perceber, não nos preparamos para o futuro que está logo à frente. Queremos abraçar o mundo, sempre achando que estamos prontos para tudo. Mas para proteger o sentimento profundo, utilizamos o mais frágil escudo. Pensamos que precisamos aprender errando. Mesmo sofrendo, continuamos tentando. Cientes de que, mesmo com toda essa dor, o que seria de nós sem tomar diariamente uma dose de amor?